e estou de joelhos, e com meus olhos vermelhos venho implorar teu perdão. Pela cruz do teu rosário, escutai, Senhor Vigário, minha amarga confissão.

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4: 4 e 8.

Mãe, o amor mais puro é o amor do teu coração. É puro como a água cristalina da fonte. É como o cantar dos pássaros ao amanhecer de um novo dia. É como um botão de rosa que desabrocha na primavera. E nem todo o amor deste mundo, se o mesmo pudesse eu dar-te, jamais poderia pagar-te tanto carinho.

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2: 5 e 1.

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2: 5 e 8.
3: Na oficina onde Rosinha trabalhava, ao meio-dia apitava a saída para almoçar. No mesmo horário, apitava minha oficina e eu corria lá na esquina só para ver ela passar. E quando o guarda enorme portão abria, meu coração batia cheio de satisfação. De uma em uma, eu pregava o meu olhar. Na hora dela passar, meu Deus, que aflição. Ela passava, eu olhava, ela me olhava, seus passos eu acompanhava sem coragem de falar. Até que um dia um colega, meu vizinho, entregava um bilhetinho que eu escrevi para lhe entregar. Passou-se um dia, uma semana, um mês inteiro. No horário costumeiro, meu Deus, que desilusão. Veio a resposta. Eis a história terminada. A Rosinha era casada com meu chefe de sessão.
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2: Há muitos e muitos anos, pelos campos de Goiás, aconteceu essa história que eu agora vou contar.

0: 5h44.
1: Você aí, isso aqui é um assalto, moro? Vá passando a grana pra cá, vamos lá, vamos lá.
2: Mas vocês não podem levar o meu dinheiro.
1: Quem falou que não podemos? Você trabalha e nós ficamos com a grana, tá legal?
2: Mas isso não é justo.
1: É justo sim, malandro. O que não é justo é pijama de velho, moro?
2: Mas eu tenho família pra sustentar.
1: E o que é que a gente tem com isso? Toma, pega o dinheiro dele, depressa.
3: É pra já,
4: Vamos lá.
1: Sim, pessoal, vamos se mandar. A justa vem aí.
5: Não corro não, seus malandros, vocês estão presos. Subo no carro, vamos depressa pra cadeia. Vamos logo, vamos, vamos.
6: Que gelada.
7: Vixe Maria.
1: Sim, lá vou eu ver o sol nascer quadrado outra vez.
5: Aí, lá na cadeia a gente conversa, tá bom?

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1: Bom dia, povo de Deus, que a paz de nosso Senhor esteja com você. Entregue a sua vida nas mãos de Deus. Nesta quinta-feira, coloca diante do Senhor sua vida, sua família, seu trabalho, está começando o dia. Sem derrotismo, sem pessimismo, sem negativismo. Se Deus é por nós, quem será contra nós? Em nome do Pai, do Filho, do Espírito Santo. Amém. Divino Espírito Santo, fruto do amor do Pai e do Filho, inspirai-nos sempre o desejo de Deus, o amor, a palavra, conhecimento da Sagrada Escritura e principalmente, Divino Espírito Santo, vivê-la plenamente em nossas vidas. Senhor, nas Sagradas Escrituras encontramos os teus arcanjos, teus imediatos portadores de boa nova, da cura, de proteção. E a eles recorremos. Arcanjo Rafael, guardião da saúde e da cura, nesta manhã, peço que vossos raios curativos desçam sobre mim, dando-me saúde e cura dos males do corpo e da alma. Arcanjo Rafael, guardai meu corpo e minha mente, livrando-me de todas as doenças. Que o vosso raio curativo esteja em meu lar, meus filhos, familiares, no trabalho que executo com as pessoas com quem convivo diariamente. Arcanjo Miguel, príncipe guardião guerreiro,

0: Defendei-me com vossa espada e protegei-me com vosso escudo. Não permita que o mal me atinja. Arcanjo Miguel, protegei-me contra os assaltos, roubos, acidentes, contra quaisquer atos de violência. Livrai-me das pessoas negativas e invejosas. Arcanjo Gabriel, portador das boas novas, da palavra de Deus, das mudanças, da sabedoria, da inteligência. Arcanjo da Anunciação, trazei-me a palavra de Deus e que ela permaneça em meu pensar e meu agir. Arcanjo Gabriel, fazei com que eu também seja um mensageiro dos preceitos e mandamentos do Senhor por palavras de bondade, solidariedade, principalmente pelo meu testemunho de vida. Arcanjos de Deus, acompanhai-me neste dia. Pai nosso, que estais no céu, santificado seja o vosso nome, venha a nós o vosso reino, seja feita a vossa vontade, assim na terra como no céu. O pão nosso de cada dia nos dai hoje, perdoai-nos as nossas ofensas, assim como nós perdoamos a quem nos tem ofendido. E não nos deixeis cair em tentação, mas livrai-nos do mal. Amém. O Senhor esteja convosco, Ele está no meio de nós. Abençoe-vos Deus nesta manhã, o Pai, Filho e Espírito Santo. Fazei da palavra de Deus uma cartilha de oração. Amém.
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2: 6 horas 13 minutos.

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0: 6:21.
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0: 6:21.

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1: 6:40.
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0: 6:41.

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beleza, maravilha, maravilha. E vamos nós, pessoal, vamos andando, né? Não pode parar. Aqui dá uma descansada, vai carregando mais umas viajadas, né? Uns viajão meio diferente aí, com duplas meio diferente, né? Mas é assim mesmo. E o povão gosta. E hoje é... Hoje é quinta-feira, rapaz, quinta-feira, dia 8 já, né, de outubro de 2026. Rapaz, estamos no berro já, ó. Hã? Tá no berro já o 26 aí. E vamos ver se a gente chega lá no 27, né? Beleza? Aqui, vamos fazer o seguinte. Vamos derrubando umas modão aí, mandando pra você que tá firme escutando nós. 76.

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0: 721. Aquele bom dia para todo mundo que está ouvindo nosso programa, Lençóis, a região, além da região, nós estamos através da internet.

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2: Então, 7:24 agora.

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0: É Lençóis agora, 7:41.
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É, vambora, pessoal. Chegando ao final da Alvorada Lençoense, obrigado a todos que nos acompanharam. Amanhã tem mais, se Deus quiser. Mas a gente volta à tarde ainda hoje, hein? Maravilha! É agora com Alessandro Manhã Mais. Tchau, pessoal. E até lá.

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1: É, são 7h53.

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4: 8 e 1.

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1: Atenção, recado importante para você, motorista profissional. 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A ação presencial de recrutamento está sendo realizada hoje, quinta-feira, no Pátio de Lençóis, até às 15h. A oportunidade é destinada a profissionais com a CNH categoria E, com experiência anterior na condução de caminhões articulados. Durante divulgação à imprensa, Maísa Cruz, coordenadora de recrutamento e seleção da Bracel, deu mais detalhes sobre o recrutamento de hoje lá no PATI.
2: Atenção, motoristas de Lençóis Paulista e região. 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
1: Um bom dia a todos. Continuem com a programação da Difusora. Eu volto logo mais em um novo boletim de notícia.
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0: 9h20.
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1: 9:23. 9:23. 9:23.

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1: Mix, faltam 2 para as 10.
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são as regras, as personalidades dos jogadores, os seus próprios conflitos. Essa série lida com ego, depressão, mostra as melhores e piores partes das pessoas, mas tem um lado divertido também. O final da terceira temporada é muito bom, um desfecho digno, sem a necessidade de continuar. Mas veio essa nova temporada e aí é que tá. O Ted volta a ser treinador, mas agora de um time feminino. E apesar da série conseguir trazer o mesmo clima em alguns momentos,

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1: 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Mix 1130. 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

acaba de divulgar a lista de atrações que vai se apresentar no festival no ano que vem. O ano que vem que é super especial, já que o Lollapalooza está completando 15 anos desde a primeira edição no Brasil. Agora, Karina, chega de papo, né? Bora falar então quem que vem pro Brasil na edição do Lollapalooza do ano que vem. Já posso adiantar que vai ser um Lollapalooza incrível. Eu tô dando uma olhada aqui no line-up e eu dei um gritinho.

som alternativo? Tem também. Tem The Neighborhood, tem Fontaines D.C. Temos, olha, esse line-up tá tão incrível que eu posso continuar até amanhã. Você quer música eletrônica de qualidade? Quer DJ? Então tá, tem o David Guetta que vai se apresentar no Lollapalooza. Tem também a Lola Young, que esteve recentemente no Rock in Rio e é um dos

WhatsApp. Os ingressos pro Lola estão em pré-venda na plataforma da Ticketmaster Brasil. 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Com esse line-up, não tem

0: boa tarde, até mais.
1: Aê, Karina, valeu pela informação, aliás, por falar em Charlie XCX, vamos lá.
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1: Foi protocolado ontem na Câmara Municipal de Lençóis Paulista um requerimento interno pedindo ao presidente da casa que seja juntada a ata da audiência pública realizada em 10 de setembro desse ano, com a lista de presença e dos munícipes inscritos que deram sua participação e opiniões aos autos do projeto de lei das motinhas elétricas em Lençóis Paulista. Na ocasião, o capitão da Polícia Militar, comandante da 5ª Companhia Lençóis, Dalcio Alves Torres, explicou os procedimentos atualmente adotados pela corporação em relação aos veículos elétricos, destacando que naquele momento não havia orientação para a autuação de condutores de determinadas motocicletas elétricas.
2: A Polícia Militar, quando ela fiscaliza um veículo, seja carro, uma moto, não tem aquela situação de ter um bom senso. Quando tem uma não conformidade constatada, é um ato vinculado. Constatou uma irregularidade, tem que ser feita a autuação, a medida administrativa, a retenção do veículo até a correção do problema, ou se não vier uma outra pessoa, um condutor para conduzir o veículo, é recolhido. Agora, em relação a motocicletas elétricas, o posicionamento que nós temos aí do órgão máximo da polícia, que é o CPTAN, Comando de Policiamento de Trânsito, até o momento não fazemos a fiscalização em motocicletas elétricas. Em que sentido? Não é feito autuação de trânsito com condutor de motocicleta elétrica. O que podemos fazer? Verificar se essa motocicleta ela tem um limitador de velocidade, né? Se for menor de idade, não tem problema por enquanto também. Estamos esperando o posicionamento de Brasília, né, dos legisladores aí, em relação à motocicleta elétrica. Em relação a ciclomotor, a bicicleta elétrica, né, nós não temos assim, um policial técnico para ferir equipamento, abrir ali, ver se tem um limitador, o chip ou não tem. Nós não temos dentro da cidade um radar portátil.

0: tem proposto aqui um projeto de lei de conscientização, apresentação de algum tipo de curso para conscientização. Tenho dados recentes da cidade, que eu fiz um estudo até dezembro de 24. Em 2018, nós tínhamos 48 mil veículos registrados aqui em Lençóis, entre motos, carros, caminhões. Em dezembro de 24, já tínhamos 60 mil veículos. Então, se você excluir crianças e adolescentes que não têm habilitação, temos mais de um veículo por condutor. Então é uma frota muito grande na cidade, a cidade crescendo. Em dezembro de 24 também estávamos com 70 mil pessoas. Mas o estudo que eu fiz é assim, em relação a acidentes de trânsito. Tanto acidentes de trânsito com vítima como sem vítima, não houve um aumento dos acidentes. Ao contrário, houve uma redução. Da nossa parte, aumentamos a fiscalização de trânsito. Esse aumento da fiscalização não é com vista a aumentar o número de autuações, e sim aumentar a fiscalização. Só pode achar que é muito, mas dependendo do mês, nós chegamos a 1% da frota de veículos da cidade. É uma quantidade muito grande de veículos. E conta com a Polícia Militar.
1: Mais informações logo mais às 16h no plantão de polícia. Continuem com a programação da Difusora.
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0: operação integrada das Forças de Segurança de Lençóis Paulista resultou na prisão de um morador do Jardim Ivone, acusado de tráfico de drogas. Com o indiciado, um vendedor de 29 anos, morador da rua Maria Terezinha de Egli Moreto, foram apreendidos maconha, dry, um simulacro de arma de fogo do tipo pistola, balança de precisão e até, pasmem, uma embaladora a vácuo. Essa foi a primeira vez, desde que foi formado o bairro, que um traficante foi preso no local. E para obtermos mais informações sobre a Operação Ivone e a prisão desse traficante, vamos agora manter contato com o cabo PM Alisson, da equipe de rotina da 5ª Companhia. Bom dia, boa tarde, cabo Alisson. Por favor, nos dê mais detalhes de como era o modo de agir desse indivíduo traficante lá do Jardim Ivone, cabo Alisson.
1: Olá, Newton, demais ouvintes da rádio. Aqui quem fala é o cabo Alisson, da Polícia Militar da cidade de Lençóis Paulista. Boa tarde a todos. Na data de ontem, Newton, por volta das 15h20 da tarde, é uma operação conjunta aí das forças de segurança, composta pela Polícia Militar, Polícia Civil e Guarda Municipal, onde tínhamos informações que um indivíduo vinha vendendo drogas sintéticas, drogas mais caras aí, pela internet, pelo WhatsApp, pelas redes sociais, enfim. Fizemos ali uma troca de informações há meses anteriores aí, foi pedido um mandado de busca nessa residência e deslocamos até essa residência no Jardim Ivone. Pelo local só estava a esposa e o filho desse indivíduo. O indivíduo estava trabalhando, então a minha equipe já sabia aonde ele trabalhava, fomos buscar ele no trabalho. Já foi encontrado nessa residência, na presença da mulher, diversos tipos de drogas, sendo uma delas a dry, que é uma droga cara. Para você ter uma ideia, uma grama custa cerca de 30 reais. Tinha quase 150 gramas dessa droga. E se ela fracionada e vendida, daria quase em torno de 5 mil reais. Só essa droga. Aí tinha também a bucha da maconha, que é uma droga mais cara que a maconha comum também. Ou seja, a clientela dele era clientes aí de classe média e alta. O indivíduo, então, na hora que nós chegamos com ele no local ali, ele presenciou, indicou também que haveria balanças, foi encontrado um equipamento de fazer embalagem a vácuo da droga, né? Para ela não perder a qualidade. O traficante aí se adequando à modernidade, né? Ele também assumiu que vem realizando tráfico há cerca de 6 meses. O indivíduo, então, foi conduzido à delegacia e foi ratificado lá a prisão em flagrante por tráfico de drogas e o mesmo permaneceu à disposição da justiça. Mais uma vez, a Polícia Militar, a Polícia Civil e a Guarda Municipal agradecem a população de Lençóis que vem fazendo suas denúncias através do telefone 190-181-153.
0: Estamos contando com a participação do cabo PM Alisson, da equipe de rotina da Polícia Militar de Lençóis Paulista, aqui no programa Plantão de Polícia da Difusora. Cabo Alisson, aproveitando essa nossa conversa, será que o senhor teria informações sobre o motorista beberrão de 54 anos que foi preso ontem em frente ao supermercado Panelão no Parque Rondon, depois de provocar um grave acidente de trânsito que poderia ter custado a vida de alguma pessoa? Por favor, cabo Alisson, quais são as informações, hein?
1: Por volta das 9h50 da manhã, próximo ao supermercado Panelão, onde um indivíduo com um veículo Gol, embriagado, já nessa hora de manhã, já cedo, acabou colidindo com um veículo Corsa estacionado na via, projetando até esse Corsa para cima da calçada, sendo o tamanho e o impacto dos veículos. Esse indivíduo aí tentou fugir do local, a condutora estava bem nervosa do veículo que foi atingido, ela estava quase para entrar dentro do veículo, sorte que não tinha crianças dentro desse veículo estacionado, porque danificou bem tanto o veículo que estava estacionado como o que estava em movimento desse indivíduo embriagado. Chegamos para o local rapidamente, conseguimos então conter esse indivíduo. Em relato, a senhora disse que foi tentar falar com ele, ele em estado de embriaguez ali tentou agarrá-la pelo braço, teve um princípio de agressão ali. Diante disso foi passado os fatos na delegacia, onde a delegada a doutora Olívia, ao tomar ciência dos fatos aí, deliberou para a equipe conduzir esse indivíduo juntamente com a vítima dessa agressão e desse acidente de trânsito. Conduzimos então os dois, o veículo do embriagado foi preso e guinchado também. O mesmo aí não possui habilitação e a da senhora também.

foi apreendido por mau estado de conservação, diversos itens ali em desacordo com a regulamentação de trânsito. Então os dois veículos foram guinchados e apreendidos nesta ocorrência. O indivíduo, ao ser conduzido até o plantão, foi ouvido em estado de embriaguez. A delegada então ratificou flagrante de embriaguez ao volante, onde ele permaneceu preso. A vítima foi ouvida e liberada. E essas foram as informações de hoje do plantão de polícia.

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1: Atenção jovens, adolescentes, meninas, lençoenses, que completam esse ano 16 anos, porque terminam amanhã as inscrições para o processo seletivo 2027 da Legião Feminina de Lençóis Paulista. A assistente social da Legião Feminina, Nádia Nicolete Moreto Cardoso, em entrevista à reportagem da Difusora, deu mais detalhes sobre as inscrições que estão sendo feitas de forma online pela internet.
2: Estão abertas as inscrições da Legião Feminina de Lençóis para o ingresso em 2027. Né? Esse ano a gente tem uma alteração aí por conta das escolas estaduais, então a gente vai estar aceitando alunas que já estejam com 16 anos completos até 31 de janeiro de 2027. Então, até 31 de janeiro elas têm que ter completado já 16 anos para ingressar na Legião agora na primeira turma de 2027, que provavelmente o início será em fevereiro do próximo ano. O link, as inscrições elas são online através de um link que vocês vão acessar pelas nossas redes sociais. E lá tem o processo seletivo, tem um edital também que dá para estar dando uma lida no edital, para entender como vai funcionar o processo seletivo. Também tem as matérias, né, que é português e matemática nível ensino fundamental, que vai cair na prova também. E também a gente já tem a data da prova, tá? Esse ano a prova vai ser 31 de outubro, às 8 da manhã, na Escola Guiomar. Então os portões estarão abertos já a partir das 7h30. Então tem que chegar, tem que fazer a prova. Depois a gente vai divulgar mais informações também nas nossas redes sociais de como vai funcionar a prova, o que, que precisa levar e tudo mais, bem certinho, tá bom? Qualquer informação, pode mandar mensagem no telefone da Legião Feminina, que também funciona com o WhatsApp, que é 3263-6177. 3263-6177. Tá bom? Aguardo todas vocês lá no dia 31 e que todas possamos estar juntas agora em 2027.
1: Um bom fim de tarde a todos. 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

Aquele menino pobre precisava de dinheiro, pois tinha que ir ao circo para ver um certo violeiro. Era o sonho do garoto conhecer o Tião Carreiro. Vendeu o seu passarinho e com aquele dinheirinho foi pro circo prazer inteiro. Tião Carreiro e Padinho começaram a cantar. O povo dentro do circo aplaudia sem parar. Tião Carreiro na viola fazia o povão vibrar. Com seu vasto repertório, ele fez o auditório de emoção até chorar. Quando Tião Carreiro soube daquilo que aconteceu, mandou chamar o menino e o dinheiro devolveu. Abraçou o garotinho e chorando agradeceu. Disse ainda Tião Carreiro: quem é fã deste violeiro, considera um filho meu. O menino foi crescendo e formou-se advogado. Morando numa cidade no interior de outro estado, um dia veio a saber que o Tião estava internado. E a nota dizia assim, que só uma doação de rim podia salvar o coitado. E naquele hospital, o moço chegou ligeiro, eu vim doar o meu rim ao amigo Tião Carreiro. É melhor perder o rim que perder esse violeiro. Essa sua decisão causou admiração ao doutor e os enfermeiros. Na sala de cirurgia, o moço permaneceu. Tudo estava preparado, porém nada aconteceu. Na hora de ir para a mesa, alguém veio e esclareceu. Esse alguém assim dizia: cancelem a cirurgia. Tião Carreiro já morreu.

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dentro de instantes no plantão de polícia. Motorista embriagado acaba preso após provocar grave acidente de trânsito. Polícia investiga estupro de menininha de 5 anos de idade. Procurados da justiça são capturados no Parque Elizabeth e na Vila Antonieta. E traficante é preso no Jardim Ivone durante operação policial. Daqui a pouco.

Olá, hoje é quinta-feira, 8 de outubro de 2026. Você confere agora no plantão de polícia. Ontem, quarta-feira, a Polícia Militar de Lençóis Paulista teve bastante trabalho no município. Só para se ter uma noção, foram registrados no mesmo dia 11 ocorrências das mais variadas, sendo 5 delas relacionadas a acidentes de trânsito. E já iniciamos o programa com uma ocorrência grave de averiguação de estupro de vulnerável, tendo como vítima uma menininha de 5 anos de idade. Foi por volta de 11 horas e 5 minutos e, segundo uma das assistentes sociais da unidade de pronto atendimento à UPA de Lençóis, o conselho tutelar teria comparecido à unidade com uma criança de 5 anos, informando que responsáveis da escola Nelson Failace, localizada no Jardim Santa Terezinha, teriam notado um sangramento nas partes íntimas da aluninha. E a menininha, ao ser examinada pela médica da UPA, esta constatou que havia sangue na roupa íntima da criança e escoriações com prurido na parte íntima da menina, ou seja, uma espécie de mucosa. A genitora da criança, uma auxiliar de cozinha de 27 anos, também foi acionada e compareceu à UPA, sendo conduzida juntamente com a filhinha à Delegacia de Polícia Civil, onde a vítima seria conduzida posteriormente ao IML para exames mais detalhados, bem como sendo aberta uma escuta especializada para ela. Nessa quarta-feira também foram registradas 2 ocorrências com presos. A primeira foi por volta de 15 horas e 44 minutos no Parque Elizabeth, onde pela Avenida José Antônio Lorenzetti, durante patrulhamento, foi avistado um indivíduo conhecido nos meios policiais, o qual já era de conhecimento da equipe, haver contra o mesmo um mandado de prisão em aberto pelo crime de furto, artigo 155. E assim, o procurado, um morador do Júlio Ferrari, de 32 anos, ao ser conduzido até a delegacia, permaneceu preso à disposição da justiça. Outro condenado capturado ontem foi por volta de 18 horas e 49 minutos, na Vila Antunieta, onde pela rua José do Patrocínio, durante patrulhamento, o alvo, um motorista de 40 anos, foi avistado e abordado, já sabendo que este tinha um mandado de prisão em aberto contra ele, pelo crime de descumprimento de medida protetiva e artigo 147-A, crime de perseguição, conhecido popularmente como stalking. Não foi informado o tempo de pena a cumprir, e ao ser conduzido à Central de Polícia Judiciária de Bauru, o mesmo permaneceu preso à disposição da justiça. Ainda ontem, quase no final da noite, por volta de 23 horas e 17 minutos, foi registrado uma ocorrência de desinteligência no Jardim das Nações. Foi na rua Inglaterra, e de acordo com a vítima, um auxiliar de serviços gerais de 21 anos, seu irmão, ao chegar da rua em casa, veio transtornado e alcoolizado, o xingando de gay. Depois, jogou seu drone e o seu PlayStation 2 no chão, vindo a quebrá-los, bem como o box do banheiro.

orientava bem como sua mãe a solicitar junto à justiça uma medida protetiva, já que o indiciado não foi localizado. Ainda ontem, no período da tarde, uma nova operação integrada das Forças de Segurança de Lençóis Paulista resultou na prisão de um morador do Jardim Ivone, acusado de tráfico de drogas, com o indiciado um vendedor de

0: embaladora Avaco. Essa foi a primeira vez desde que foi formado o bairro que um traficante foi preso no local. E para obtermos mais informações sobre a Operação Ivone e a prisão desse traficante, vamos agora manter contato com o cabo PM Alisson, da equipe de rotando da 5ª Companhia. Bom dia, boa tarde, cabo Alisson. Por favor, nos dê mais detalhes de como era o modo de agir desse indivíduo traficante lá do Jardim Ivone, cabo Alisson.
1: Olá, Milton, demais ouvintes da rádio. Aqui quem fala é o cabo Alisson, da Polícia Militar da cidade de Lençóis Paulista. Boa tarde a todos. Na data de ontem, Milton, por volta das 15h20 da tarde, é uma operação conjunta aí das forças de segurança, composta pela Polícia Militar, Polícia Civil e Guarda Municipal, onde tínhamos informações que um indivíduo vinha vendendo drogas sintéticas, drogas mais caras aí, pela internet, pelo WhatsApp, pelas redes sociais, enfim. Fizemos ali uma troca de informações há meses anteriores aí, foi pedido um mandado de busca nessa residência e deslocava até essa residência no Jardim Ivone. Pelo local só estava a esposa e o filho desse indivíduo. O indivíduo estava trabalhando, então a minha equipe já sabia aonde ele trabalhava, fomos buscar ele no trabalho. Já foi encontrado nessa residência, na presença da mulher, diversos tipos de drogas, sendo uma delas a Dry, que é uma droga cara. Para você ter uma ideia, uma grama custa cerca de R$30. Tinha quase 150 gramas dessa droga. E se ela fracionada e vendida, daria quase em torno de R$5.000. Só essa droga. Aí tinha também a bucha da maconha, que é uma droga mais cara que a maconha comum também. Ou seja, a clientela dele era clientes aí de classe média e alta. O indivíduo, então, na hora que nós chegamos com ele no local ali, ele presenciou, indicou também que haveria balanças, foi encontrado um equipamento de fazer embalagem a vácuo da droga, né? Para ela não perder a qualidade, os traficantes aí se adequando à modernidade, né? Ele também assumiu que vem realizando tráfico há cerca de 6 meses. O indivíduo, então, foi conduzido à delegacia e foi ratificado lá a prisão em flagrante por tráfico de drogas e o mesmo permaneceu à disposição da justiça. Mais uma vez, a Polícia Militar, a Polícia Civil e a Guarda Municipal agradecem a população de Lençóis que vem fazendo suas denúncias através do telefone 190-181-153.
0: Bem, estamos contando com a participação do cabo PM Alisson, da equipe de rotan da Polícia Militar de Lençóis Paulista, aqui no programa Plantão de Polícia da Difusora. Cabo Alisson, aproveitando essa nossa conversa, será que o senhor teria informações sobre o motorista beberrão de 54 anos que foi preso ontem em frente ao supermercado Panelão no Parque Rondon depois de provocar um grave acidente de trânsito que poderia ter custado a vida de alguma pessoa? Por favor, cabo Alisson, quais são as informações, hein?
1: Por volta das 9h50 da manhã, próximo ao supermercado Panelão, onde um indivíduo com um veículo Gol embriagado, já nessa hora de manhã, já cedo, acabou colidindo com um veículo Corsa estacionado na via, projetando até esse Corsa para cima da calçada, sendo o tamanho o impacto dos veículos. Esse indivíduo aí tentou fugir do local, a condutora estava bem nervosa do veículo que foi atingido, ela estava quase para entrar dentro do veículo, sorte que não tinha crianças dentro desse veículo estacionado, porque danificou bem tanto o veículo que estava estacionado, como o que estava em movimento desse indivíduo embriagado. Chegamos para o local rapidamente, conseguimos então conter esse indivíduo. Em relato, a senhora disse que foi tentar falar com ele, ele em estado de embriaguez ali, tentou agarrá-la pelo braço, teve um princípio de agressão ali. Diante disso, foi passado os fatos na delegacia, onde a delegada, a doutora Olívia, ao tomar ciência dos fatos aí, deliberou para a equipe conduzir esse indivíduo juntamente com a vítima dessa agressão e desse acidente de trânsito. Conduzimos então os dois, o veículo do embriagado foi preso e guinchado também. O mesmo aí não possui habilitação e a da senhora também foi apreendida por mau estado de conservação, diversos itens ali em desacordo com a regulamentação de trânsito. Então os dois veículos foram guinchados e apreendidos nessa ocorrência. O indivíduo ao ser conduzido até o plantão foi ouvido em estado de embriaguez. A delegada então ratificou flagrante de embriaguez ao volante, onde ele permaneceu preso. A vítima foi ouvida e liberada.
0: E essas foram as informações de hoje do plantão

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